Brussel. Nascente do Rio Alvô, em São Jorge, e não na Fossa de Florida, que é lá em cima. Fossa da Francesa. Mas é lá um poço de rega. Agora não ninguém rega, já as águas vinham de lá, que é o João Francesa. O vão das quedas e o vão do meio. Portanto, é onde nasce a regadura livre. Porque também há a Ribeira São Bento, com o verde na mão, ajudando o livro.

0: 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Era de rosca. Yo no sabía si yo levantei, si estaba a levantar, si estaba a baixar. Pensei que estava a baixar e estava a levantar. Levantei, saia mó. Saia mó contra aquelas paredes, tumba. Só tive tempo de fugir cá para a rua. Fugir cá para a rua, comecei a levantar o mó com minhas pernas. Fugir cá para a rua. E depois fui chamar o senhor Manuel Morgado para lá vir compor. Ai, parecia que estava tudo para baixo. A mó contra a parede, tumba. Ah, apanhei cá o susto. Olha, Deus, que lindo.
1: Aqui no fundo
0: também
1: para baixo.
0: Pois, eu não sabia se estava a levantar, estava a baixar. Levantei que até é que o salto agora dá.
1: Foi mais a minha mãe. Mas uma vez ela apanhou um susto.
2: Mas ela também apanhou. É que vieram à porta, era de noite e tumba a bater na porta. Eu? Nem mosca, a minha mãe nem mosca, também não falou. Quando foi de manhã cedo, então, o que é que se passou esta noite? Vieram ir bater à porta do moinho. É tudo que tu sentiste, eu senti. É, parece-me que também lá vieram, mas não sei quem foi, não sei. Ela também se...
1: Passaram as escadas. Hã? Os jeitos passaram as escadas.
2: Posso?
1: Talvez a gente vá lá para
2: o carro. Tu te acabas de dizer, hein?
0: Mas não abriram a porta, só bateram.
2: Só bateram à porta, bateram tumba na porta. Mas eu ainda era pequenito, a minha mãe também era uma chamada, ninguém, a gente não falou, nem sabia a porta. Só eu de manhã cedo disse, ó mãe, vocês não sentiram bater à porta? Tu também sentiste? Eu senti. Elas bateram aí à porta. Não sei como é que se passou.
0: As almas do outro mundo.
1: Eu sei o que é que se passou. Vou tirar mais um meio.
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de às vezes chegar o momento, porque assim, a vida muda com uma série de fatores, ela chega um momento.

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0: edificante para te ajudar a exercitar a sua fé. 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

Antes a gente ouviu a Marina Lima, Charme do Mundo. 4h38 em São Paulo, é tudo em sequência do ouvinte. São 2 horas de repetição de música, sem intervalos comerciais para você aqui no Brasil.

Calcorria milhares de quilómetros a pé, se não milhões, sozinho, desde as Pedras Lavradas, desde a nascente do rio Albuco, desde os Poços de Loriga, até à confluência da Ribeira do Piódão, todas estas bacias hidrográficas estavam debaixo do meu domínio, digamos assim. Andei sempre sozinho, tive diversas ameaças, resisti sempre, agredido nunca fui, procurei fazer o meu melhor. O meu temperamento era para aconselhar e não para levantar coimas, como muito havia, e ainda hoje é uma corrupção autêntica. Eu, os meus princípios era aconselhar, legalize, se dava numa transação, por exemplo, a construção de uma derivação de águas, a colocação através do espaço aéreo, uma tovagem, esgotos, etc, etc, aconselhava, se eu quero se legalizar, tudo bem, está à altura e ensino como é que vai fazer. Mas se esse transgressor se punha em bicos de pés, como se costuma dizer, eu imediatamente tirava a caneta do bolso e escrevia.

27 anos, tive de atropelo, perseguições, pessoas para me tirarem o pão, ameaças.

0: como avô a folha de cabrito.
1: Nesses anos do pré 25 de Abril, entre 56 e 74, você percorria as margens do rio a pé. Sempre, o que é que usava? Eu sei que vocês tinham um objeto destes.
0: Uma espingarda.
1: Quais eram os objetos que você usava na altura para proteção e também para levar a comida?
0: Ah, eu não usei comida. Nunca usei comida, comida. Nós estávamos distribuídos uma espingarda, mas nunca a usávamos porque era muito pesada. Era impossível andar a fazer 15, 20 km com aquele canhão raso lá fora. Usava uma pasta só para o café e comer comia onde podia, nas casas apropriadas. Ainda andei algum tempo a cavalo, mas o cavalo era meu. Ainda andei uns anos. Mas o mais do tempo, desde 1975, acho que vai ser sempre assim.

Ave Maria, cheia de graça, o Senhor é convosco. Bendita sois vós entre as mulheres, bendito o fruto do vosso ventre. Santa Maria, Mãe de Deus, Pai de nós, pecadores agora e na hora da nossa morte. Amém.

yourself from here. Na confluência da Ribeira do Quiota. Para ir para a montante. Para a montante. No grande. Nascente do Rio Alvô. Em São Jorge. E na Fossa de Medina, que vai ser. Da Francêmica. Lá o posto de regra, agora não ninguém rega, já as águas vinham de lá, que era o João Francelha, o João das Quedas e o João do Mês. Portanto, é a mão de Nassa, regadoria. Também há a Ribeira São Bento, convergem a mão, ajudando o Moriga.

0: 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Era de rosca.
1: Era.
0: Yo no sabía si lo levanté, si estaba a levantar, si estaba a baixar. Pensei que estava a baixar e estava a levantar. Levantei, saí a mó. Samei a mó contra aquelas paredes, tumba. Só tive tempo de fugir cá para a rua. Fugir cá para a rua, comecei a levantar a mó com minhas pernas. Fugi cá para a rua. E depois fui chamar o senhor Manuel Morgado para lá vir compor. Ai, parecia que estava tudo para baixo. A mó contra a parede, tumba. Ah, apanhei cá o susto. Olha, Deus.
2: Aqui no
0: fundo
2: para baixo.
0: Pois, eu não sabia se estava a levantar, estava a baixar. Levantei que até é que o salto agora dá.
1: Foi mais a minha mãe. Mas uma vez ela apanhou um susto.
3: Mas ela também apanhou.
1: É que vieram à porta, era de noite e tumba a bater na porta. Eu? Nem mosca, a minha mãe nem mosca, também não falou. Quando foi de manhã cedo, então, o que é que se passou esta noite? Vieram ir bater à porta do moinho. É tudo que tu sentiste, eu senti. É, parece-me que também lá vieram, mas não sei quem foi, não sei depois. Ela também se...
2: Passaram as escadas. Hã? Os jeitos passaram as escadas.
1: Posso?
2: Talvez a gente vá lá para o carro.
1: Tu te acabaste de dizer, hein?
0: Mas não abriram a porta, só bateram.
1: Só bateram à porta, bateram tumba na porta. Mas eu ainda era pequenito, a minha mãe também era uma chamada, ninguém, a gente não falou, nem sabia a porta. Só eu de manhã cedo disse, ó mãe, vocês não sentiram bater à porta? Tu também sentiste? Eu senti. Elas bateram aí à porta. Não sei como é que se passou.
0: As almas do outro mundo.
1: Não sei o que é que se passou. Vou tirar mais um meio.
0: Já
1: deve mais. Até
0: já.
1: Vou tirar
0: mais.
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